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5: Tô chegando, eu mesmo, seu amigo Jorginho Amaral, por aqui, é o programa Dance Revolution no ar. Final de semana, chegando por aqui com tudo e com as melhores pra você. Bora agitar as melhores do mundo dance aqui na sua rádio a partir de agora. Então vem comigo que o Dance Revolution...

0: melhores, hein? Vai rolando pra você aqui no Dance Revolution. Não saia daí, é rapidão, já já eu volto.
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2: Embora muitos dizem que a morte é a única certeza da vida, nunca estamos preparados para perder alguém que amamos. Nunca. Pelo menos eu não estava. E ao me deparar com aquela notícia, eu fiquei devastado. Meu mundo caiu. Eu entrei em negação total. Eu só queria que alguém me abraçasse e me dissesse que era tudo mentira. Mas não foi. E até hoje você não voltou.

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2: Vinte e uma horas e 25 minutos.
3: Boa noite.
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2: Na ausência de quem amamos, vemos o mundo se desbotar aos poucos e a chuva cai como a saudade, lenta e persistente, preenchendo o vazio com memórias de um tempo que se foi.

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Não importa quantos carros na sua garagem, quantos mil na sua conta, pois um dia seremos apenas lembranças. 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Deixe boas lembranças.

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1: Olá, ouvintes. Você já percebeu como tem pessoas que amam seus vizinhos, tecem enormes elogios ao vizinho, a casa do vizinho é melhor, a família do vizinho é mais bonita, o carro do vizinho é melhor, o trabalho do vizinho é melhor. Tem gente que passa o tempo inteiro fazendo lindos elogios aos vizinhos. Cuidado, isso pode ser inveja e Deus condena e abomina os invejosos. Claro que o vizinho deve ser respeitado, deve haver cordialidade entre os vizinhos, mas não nesse nível. Na verdade, há um ditado antigo que diz que se a grama do vizinho parece mais verde, talvez seja porque você está olhando demais para a dele e esquecendo de regar a sua. Reflita um pouco sobre isso. Um grande abraço, até o próximo momento.
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2: Você sabia que o leite materno promove o desenvolvimento infantil e sustentável? Isso mesmo. A Organização Mundial da Saúde recomenda que os bebês recebam leite materno até os 2 anos de idade ou mais, associado à alimentação complementar saudável, sendo exclusivamente até o 6º mês de vida. Além disso, a iniciativa tem como objetivo ressaltar a importância do aleitamento materno, bem como chamar a atenção das pessoas sobre as metas de desenvolvimento sustentável. Amamentar faz bem para a mãe e para o bebê.
3: Peraí, vai de novo.

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1: Olá, ouvintes. Você já percebeu como tem pessoas que amam seus vizinhos, tecem enormes elogios ao vizinho? A casa do vizinho é melhor, a família do vizinho é mais bonita, o carro do vizinho é melhor, o trabalho do vizinho é melhor. Tem gente que passa o tempo inteiro fazendo lindos elogios aos vizinhos. Cuidado, isso pode ser inveja e Deus condena e abomina os invejosos. Claro que o vizinho deve ser respeitado, deve haver cordialidade entre os vizinhos, mas não nesse nível. Na verdade, há um ditado antigo que diz que se a grama do vizinho parece mais verde, talvez seja porque você está olhando demais para a dele e esquecendo de regar a sua. Reflita um pouco sobre isso. Um grande abraço, até o próximo momento.
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0: Uma hora e 10 minutos.
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2: Estrelinha. Que saudades. Hoje eu não estou bem. Sabe, às vezes não é fácil tentar ser forte o tempo todo. Às vezes estou sorrindo. Sorrindo por fora. E com o coração sangrando por dentro. Porque não é fácil levantar todas as manhãs e ver que você não está mais aqui.

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independente do tempo que passe, vou sentir saudades eternas da sua presença, do seu carinho e do seu conforto. Que Deus te proteja e te guarde por toda a eternidade.

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1: Hora certa!
2: 3 horas e 28 minutos.

Você sabia que seu cachorro precisa de exercícios físicos para se manter saudável e feliz? Claro que eles devem ser adaptados de acordo com suas características particulares, como raça, idade e tamanho. Consulte um médico veterinário para que ele determine qual a melhor maneira de manter o seu amigão em forma. Assim, você valoriza o bem-estar do seu pet e contribui para que ele não passe por alteração de comportamento emocional.

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3: Risadinha do
4: Uma menina chega pro homem do carrinho de lanche e pede:
1: me dá dois cachorro quente, um sem molho.
4: E ele pergunta: qual deles? Uma menina chega pro homem do carrinho de lanche e pede:
1: me dá dois cachorro quente, um sem molho.
4: E ele pergunta: qual deles sem molho?
3: Oi, acabou de ouvir, risadinha!

0: raízes africanas, hein?
1: Verdade.
0: Continua mesmo desconjuntado, muito possante. O pinga-pinga do murmurismo. Mas a gente não vê transformação, não vê mudança, não vê conversão em você, murmurildo, hein? E olha que seu pastor é bom, hein? Conheço ele, homem de Deus.
1: Mas eu não estou congregando mais lá na Pingo de Fogo, não.
0: O fogo fez você correr.
1: Vazei de lá.
0: Mas com você é normal. Muda-se de igreja como se troca de camisa.
1: É que lá eu não sentia o fogo pingar em mim, pastor. Aliás, sentia. Era pedra de gelo vindo na minha cabeça. O homem parece que pregava só pra mim.
0: Pois é, mas que bom. Certamente faltou pra você atenção. Faltou temor, compromisso. Opa, bateu aí. Ih, caiu, quebrou o copo. Caiu água aqui no estúdio. Ei, murmurido, mas tudo bem, deixa quieto.
1: Tinha que ser o Chaves.
0: Que nada, rapaz, tudo é o Chaves. Vai ver que a fechadura tem mais culpa. Murmurildo, como você ouviu agora há pouco a dona Cigarrinha, né? Tem tido vitamina BO na sua vida?
1: Que o senhor quer dizer com isso?
0: Bíblia e oração. Que vitamina maravilhosa, hein?
1: Mais ou menos, pastor. Na minha vida, tem tido BO sim.
0: Opa, que bom, hein?
1: Mas o meu BO é boletim de ocorrência.
0: Agora chega. Vai embora, murmurildo.
1: Tô indo. Ei, mas deixa eu te ajudar com o meu BO. BO do meu jeito com a sogra, cunhada, vizinha, patrão, funcionário. Já comigo. É nós na fita. E tudo vai ficar, ó, puro B.O., só B.O., com letras maiúsculas e garrafais. Vem ser um possante daqueles comigo. Você pode?
0: Cê viu o B.O. do murmurildo? Boletim de ocorrência. Que coisa terrível, né? Ô, irmã. Cuidado com esse boletim no dia a dia. Não é apenas coisa de delegacia, mas quantos B.O.s assim, né? Dentro de casa, por causa da falta de tolerância, flexibilidade, gratidão e louvor pelas bênçãos de Deus. Cuidado se faltar a vitamina B.O., Bíblia e oração. Esse B.O. do murmurildo poderá assumir a posição. Aí tudo fica pior. Cuidado com isso, fuja disso e viva melhor.

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Já tem um tempo que você deixou a gente, né? Perder você foi a pior experiência que eu já tive na minha vida. A tua morte também foi a minha morte por dentro. E eu sei que nessa vida a gente não vai poder mais dar aquele abraço que a gente dava sempre. É por isso que eu peço a Deus todo dia que a gente ainda possa se encontrar lá no céu. Só mais uma vez. Você foi embora daqui da terra, mas você não foi embora do meu coração, não. Você nunca vai.

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0: Eu não conseguiria cantar se não fosse vocês aí dando força. Obrigado, viu, gente?
1: 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Dicas para uma viagem segura com o seu carro. Filtro de ar, óleo e combustível. Não se esqueça desse trio. Faça as trocas de filtro sempre de acordo com as instruções do manual do seu carro, sempre respeitando o prazo e a quilometragem máxima indicada. 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Esses cuidados aumentam a vida útil do motor. 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

0: 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Dicas para uma viagem segura com o seu carro. Se o motor do seu carro conta com correia dentada, saiba que a maioria dos fabricantes indica a troca preventiva da correia dentada pelo menos a cada 50 mil quilômetros rodados. Mas mesmo com quilometragem menor, é importante uma revisão periódica. Problemas na correia podem ocasionar graves danos ao motor.
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Abençoada seja a nossa segunda-feira. Que beleza você com a gente a partir de agora. Bom dia! Bom dia, bom dia, bom dia pra você, meu amigo, pra você, minha amiga. Tudo bem? Tudo bem com você aí? Tudo bem? Espero que você esteja bem. Hoje, 22 de junho de 2026, semana começando, né? Pra muitas pessoas, um feriadão, já que estamos aqui apresentando o programa direto de Recife, capital de Pernambuco e região Nordeste, né? E nessa época do ano, a região Nordeste se aquece com os festejos juninos, né? Não é isso? Festejos juninos. Então, para muita gente, feriadão, feriadão. Serviço público, vários órgãos decretaram aí ponto facultativo no dia de hoje, na segunda. Já haviam decretado ponto facultativo amanhã, véspera de São João. Por quê? Por conta da troca do feriado de Corpus Christi, né? Várias prefeituras, governos de estado, órgãos públicos decretaram ponto facultativo trocando o feriado do Corpus Christi pela data de amanhã. E alguns órgãos públicos também, hoje, segunda-feira, decretaram ponto facultativo. Então, pra muita gente é feriadão. Então, quem tá no feriadão, grita eu. Grita aí, grita eu. Tô no feriadão. E pra quem não tá no feriadão, grita também eu não tô no feriadão. Tá certo? Se você tá trabalhando, bom trabalho. Se você não tá trabalhando, tá de folga, bom descanso ou aproveite, né? Você que está procurando emprego, sucesso na sua busca, que você consiga essa vaga tão almejada. Estamos aqui na torcida. Beleza, pessoal? Vamos lá? Direto de Recife, como eu falei, a gente apresenta diariamente o programa do Léo Lima em mais de 100 rádios parceiras. Brasil, Portugal, Angola e Itália. Obrigado pela sua audiência, obrigado pela sua preferência. Estamos também conectados através das redes sociais. Tem live no Instagram, Léo Lima Locutor. Léo Lima Locutor. Quem me seguir vai ganhar, Lu. Léo Lima Locutor no Instagram, Facebook. Blog do Léo Lima no Face, blog do Léo Lima e nas páginas parceiras. Estamos também ao vivo no nosso canal no YouTube, blog do Léo Lima no YouTube. Vai, blog do Léo Lima no YouTube, procura aí no YouTube, se inscreva no canal, ativa o sininho para receber um aviso quando o programa começa. Olha aqui, Linca Braga, bom dia Léo Lima, de plantão, muito trabalho, tá vendo aí? Linca Braga trabalha numa maternidade. Uma maternidade, viu? Alinca Braga, bom trabalho pra você e toda a equipe aí, tá? O pessoal de plantão, que beleza! Bom trabalho. Bom, estamos ao vivo no www.blogdoleolima.com.br. O microfone tá bom, gente? Eu vi que o Lizarbe tá aqui da rádio, sim. Ô Lizarbe, o som do microfone tá legal? Tô achando um som estranho, não sei se é impressão minha. Não sei se é impressão ou se minha voz tá muito grave. Né? Não sei se eu acordei com a voz grave. Depois vou falar da experiência que eu tive ontem, tá? Quer dizer, uma experiência que eu já conhecia, um local muito legal pra gente frequentar. Quem gosta de frio, daqui a pouco eu falo, tá? Olha, estamos nos principais aplicativos de rádio, estamos no Deezer, na Mega One TV. Beleza? É o programa do Léo Lima, ao vivo, hoje segunda-feira. Hoje é dia da nutricionista Paula Darlin, com dicas de vida saudável. Já tem ela aqui com a gente. Hoje também é dia do advogado trabalhista e previdenciarista, Dr. Ney Araújo, prestando serviço, tirando dúvidas, dando dicas, enfim. Daqui a pouquinho tem ele, o Dr. Ney Araújo. Hoje tem o Chacuíza dos Santos, o nosso amigo angolano, direto de Luanda, na África, Angola, com o África Aqui. Ele traz as notícias da África toda segunda-feira aqui no programa, né? O Chacuíza dos Santos. Daqui a pouco tem ele, que também é cantor, produtor musical, radialista. Gente boa, o Chacuíza. Tem o Raimundo Caldas, o nosso educador financeiro. Raimundo Caldas tem a coluna aqui às segundas. Cuide bem do seu dinheiro, dando dicas aí de finanças. Inclusive, eu geralmente não falo o tema, né? Qual é a temática. Mas hoje eu lembrei de falar para vocês. Deixa eu pegar aqui o tema de hoje da coluna Cuide Bem do Seu Dinheiro com Raimundo Caldas. O tema, né? Qual é a temática? Mas hoje eu lembrei de falar para vocês. Deixa eu pegar aqui o tema de hoje da coluna Cuide Bem do Seu Dinheiro com Raimundo Caldas. Ele vai falar sobre você trabalha o tempo todo e ainda não conseguiu acumular patrimônio? Hã? Então já tem o Raimundo Caldas com a gente.
E você quer participar do programa? Ah, faltou o Rubens. Rubens Souza Filho, radialista e teólogo, toda segunda é o Fé e Vida. Fé e Vida com o Rubens Souza Filho. E você pode participar com a gente no 81999-20-3300. 81999-20-3300, ao vivo. Até às 8 da manhã. Vem comigo.

Vamos para nossa mensagem de hoje. Tá na hora da mensagem do dia. Bom demais ter aqui a sua companhia. Obrigado, muito obrigado de coração. Obrigado pela sua companhia. Valeu aí, Lizarbe. Lizar falou que tá tudo ótimo aí, o som e imagem. Obrigado, meu irmão. Estamos aqui ao vivo, direto da capital pernambucana, apresentando o programa do Léo Lima. Não sei se você está... Vocês lembram que na sexta-feira tem aquela a musiquinha, né? Olha, sexto, olha só como é que eu tô. Eu falo, tô cansado, né? Não é verdade? Não é verdade? Agora, você tá cansado? Como é que você tá? Tá cansado nesta segunda-feira? O pessoal começa a segunda já cansado também, né? Termina a semana cansado e começa a semana cansado. Olha, é o tema de hoje da nossa conversa aqui, na mensagem do dia, porque não importa o que você faça hoje, estará cansado, estará cansada quando terminar. Você pode estar cansado após um dia de eficiente esforço e realizações, ou pode estar cansado após um dia que não levou a lugar algum. A escolha é sua! É minha e é sua! Se você vai se cansar de qualquer forma, faz sentido que aproveite essa situação para alguma coisa. Esforçar-se ao máximo, mover-se aí em direção aos seus sonhos, fazer a diferença, construir uma vida de excelência para si mesmo e para o mundo ao seu redor. Então, juntamente com o estar cansado, você também estará satisfeito e realizado. E você descansará bem, sabendo que sua vida é plena e que sua jornada está indo bem. Como você prefere sentir-se hoje à noite? Cansado e frustrado ou cansado e satisfeito? Tudo isso depende do que você faz agora. Com esse dia que está só começando e esperando ser preenchido. Então, viva a vida e seja

São 7 da manhã, 14 minutos. Vou trazer esse louvor que é do aniversariante de hoje, desta segunda-feira. Ele se chama Anderson Freire. Tá de idade nova hoje esse cantor da voz linda, né? Um grande sucesso, Raridade. Tá começando a melhor segunda-feira da sua vida. Diga bem alto, bem alto. Amém, amém, amém, amém.

0: Esse é o Anderson Freire, como eu falei, tá aniversariando hoje o Anderson Freire, parabéns pra ele, tem uma voz bonita, uma voz forte, né, o Anderson. Um grande sucesso, raridade. Gente, deu uma falhada na voz aqui na hora do amém, mas não, tô bem, tá? Acho que foi o frio ontem, foi o frio de ontem. Depois da previsão do tempo, eu falo pra você onde foi que eu estive ontem.
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2: Previsão do tempo para segunda-feira, 22 de junho de 2026. Região Centro-Oeste, em Brasília, Distrito Federal, céu repleto de nuvens nesta segunda-feira. Os termômetros da capital marcam mínima de 14 e máxima de 27 graus. Umidade relativa do ar gira em torno de 85% a 30%. Cuiabá e Mato Grosso tem céu com nuvens com previsão de chuva. Temperatura mínima de 25 e máxima de 36 graus. A umidade relativa do ar vai de 70 a 25%. Região Nordeste, Fortaleza, no Ceará, tem previsão de muitas nuvens com possibilidade de chuva isolada. Temperatura mínima de 25 e máxima de 30 graus. A umidade do ar é de 95 a 60%. Barra do Choça, na Bahia, comemora aniversário com poucas nuvens no céu. Temperatura mínima é de 14 e a máxima de 25 graus. A umidade do ar varia de 100 a 40%. Região Norte. Manaus tem previsão de céu cheio de nuvens, com pancadas de chuva nesta segunda-feira. Temperatura mínima de 23 e a máxima de 32 graus nas horas mais quentes do dia. A umidade do ar, na capital do Amazonas, é de 97 a 60%. Em Santarém, no Pará, a comemoração de aniversário é com muitas nuvens no céu, com pancadas de chuva. Temperatura mínima é de 23 e a máxima de 32 graus. A umidade relativa do ar é de 97 a 60%. Região Sudeste. São Paulo, capital, tem previsão de céu com poucas nuvens, com nevoeiro ou névoa úmida.

0: pancadas de chuva. Os termômetros registram mínima de 15 e máxima de 19 graus. A umidade relativa do ar oscila entre 85% e 65%. Marquinho, no Paraná, tem previsão de céu com nuvens, pancadas de chuva e trovoadas isoladas. O dia começa mais frio, com termômetros registrando mínima de 7 e a máxima de 17 graus. No dia do aniversário, a umidade relativa do ar fica entre 100% e 60%. Você ouviu a previsão do tempo para segunda-feira, 22 de junho de 2026, com informações do IBGE Cidades e do Instituto Nacional de Meteorologia, o INMET, e redação de Lucília Araújo, da agência Rádio Gov, em Brasília, Ladimir Filipim.
1: Obrigado, Ladimir Filipim, a previsão do tempo mais completa, 7 da manhã, mais 20 minutos pelo horário de Brasília.
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1: Deixa eu mandar um alôzinho aqui pro meu amigo Jota França, nosso ouvinte, tá em Bezerros neste momento, ele colocou aqui: bom dia, Léo Lima, estou em Bezerros e o ar-condicionado aqui está nos 22 graus na rua. Manda meu abraço a essa turma boa, com desejos de uma abençoada semana para todos. Você e família, o Marcílio, Ana de Agrestina, Magaiva, Sinval com o Pedrinho. E lembre-se, Jesus é o caminho para chegar ao Pai. Vamos procurar fazer o que Jesus nos ensinou. Amém? Amém. Ontem eu estive aí em Bezerros, viu, seu Jota França? Dei uma passadinha. É, foi de última hora, inclusive, né? Acordei, nem imaginei. Nem lavei carro, o carro foi podre, sujo. Mas dei uma voltinha lá em Serra Negra. Ontem passamos o domingo em Serra Negra. A Paula, eu e o Yuri, a gente pegou o carro e partimos pra Serra Negra. Chegamos aí por volta de 10, 10h30 da manhã. Um frio de torá. Pense no frio. Eu adoro frio. Tava muito legal ontem, muito legal o clima em Serra Negra. Já pertinho de ir embora. Eu saí daí, era... Que horas foi, meu Deus? Acho que era quase 6 horas eu saí daí de Serra Negra. É, ainda dei uma voltinha na roda gigante. Tinha uma roda gigante lá, e Yuri o dia todinho: bora na roda gigante, bora na roda gigante. Aí, bora! E no finalzinho, antes de ir embora, a gente deu uma subidinha na roda gigante. Pense num frio. Serra Negra, gente, é uma região que pertence ao município de Bezerros. E o nome já fala, Serra, né? É alto, bem alto. São, acho que dá uns 10 quilômetros, né, Jota? De Bezerros pra Serra Negra. Eu vi uma placa de quilômetro 9, não sei se chega a 10, mas... É um lugar lindo, maravilhoso, muito bonito o local. Uma vista linda lá em Serra Negra. E lá tá tendo um polo de São João, né? É sempre uma coisa muito tradicional. Inclusive, fizeram uma reforma, ficou muito legal a reforma. Colocaram uns comércios fixos agora, né? De construção mesmo, de alvenaria. Uma área de estacionamento gigantesca. Só tem uma crítica a fazer aqui à prefeita lá de Bezerros. Os banheiros sujos, bem sujos. Eles não foram limpos de sábado pro domingo. Por quê? Minha sogra chegou cedo. Minha sogra foi de ônibus, com a turma de ônibus aí, com minha sobrinha Mayara, o Jean, meus sobrinhos. É, minha irmã também foi. Minha irmã foi em outra excursão, minha irmã Dani, numa van com a galera também. A gente se encontrou todo mundo lá, né? Então, quando eu cheguei, a primeira reclamação de minha sogra foi com relação ao banheiro. O banheiro sujo. E realmente, os banheiros estavam bem sujos. São aqueles banheiros químicos, que não é nada agradável, né? Mas bem sujos. Então, fazer uma crítica aqui à prefeita. Eu não sei o nome da prefeita, eu sei que é a prefeita, né? A questão da limpeza dos banheiros. É pra ter um pessoal o dia todo ali fazendo a limpeza, né? Eu sei que tem um caminhão pra recolher lá os dejetos, mas a parte externa, tem as mulheres falando, tem muito absorvente no chão. Muito absorvente, inclusive fora da área do banheiro. Acho que as mulheres estavam fazendo xixi do lado de fora, porque botaram um cercadinho. Tava tão imundo o banheiro que as mulheres estavam fazendo xixi do lado de fora do banheiro, né? Então, absorvente pra caramba no chão, né? A Paula foi e mostrou a foto pra mim. Horrível. Então, chamar atenção aí pra você que é da região de Bezerros, você que trabalha na prefeitura de Bezerros, que chegue essa minha mensagem à prefeitura, o pessoal da organização, da Secretaria de Cultura: cuidem dos banheiros. Tem que ter um pessoal fazendo manutenção o dia todo ali, gente. Limpeza, a limpeza mesmo, lá no vaso, que é de fibra, aquele negócio ali, que é horrível, horroroso, horrorosa. A cena é horrorosa. Mas limpeza. No mais, muito legal o acesso, melhorou bastante o trânsito. Não peguei trânsito, só chegando, o trânsito pequenininho, fui de carro. Eu fui e voltei de carro ontem, dirigindo. Então, assim, A organização muito legal, segurança, o controle de entrada, criancinha com a fitinha, não pode entrar coisas de vidro, tem a garrafa para trocar.

0: cá, quem levou seu vinho, quem levou seu uísque, bota na garrafa, vai curtir. Uma festa pra família, muito legal. Teve o show lá da Fabiana Pimentinha, teve o show do Almir Rushi, outros cantores que se apresentaram, inclusive um artista local de lá, muito legal o rapaz, que eu não lembro o nome do rapaz agora. Mas enfim, gente, uma festa muito bonita, dá o quê? Dá uns 110 quilômetros daqui de Recife, 110, 120, eu acho, não lembro da quilometragem. Mas muito bacana. Mas o ponto negativo, banheiro sujo. No mais, tudo legal. Inclusive, o dia todo sentindo o cheiro de tanajura. O pessoal pra gostar de tanajura, eu não gosto. Tanajura, formiga lá. Pronto. Legal. E o frio é uma coisa maravilhosa de lá de Bezerros, né? Um abraço pra você, viu, Jota? Da próxima vez, se eu for com mais calma, eu dou uma passadinha pra te conhecer pessoalmente. Dá um abraço, tá bom, meu irmão? Deixa eu ir pra nossa agenda, já eu vou botar alô agora, mas como o horário tá estourado aqui, daqui a pouco tem alô, já tem mais alô, só mandei um agora. Vamos pra nossa agenda, agendinha de hoje, segunda-feira, 22 de junho, passados 173 dias do ano, faltando 192 pra acabar 2026. Programa do Léo Lima, edição 1879. Outono, lua crescente. Hoje é dia mundial do Fusca. É dia do aeroviário. Dia do orquidófilo. Os santos do dia. Santos João Fischer e Tomás More. São Paulino de Nola e Santo Albano. Os fatos históricos desta data. Em 22 de junho de 1633, a Congregação para a Doutrina da Fé em Roma força Galileu Galilei a renegar a sua ideia de que o Sol, e não a Terra, é o centro do universo. Em 1874, inaugurado o telégrafo submarino ligando o Brasil, né, o Rio de Janeiro, até a Europa. Telégrafo submarino, olha que legal, 1874. Em 2012, o presidente paraguaio Fernando Lugo é afastado do cargo por impeachment e sucedido por Federico Franco. Fala agora dos aniversariantes de hoje. Quem tá de idade nova? A voz tá um pouquinho rouca por conta do frio, viu, gente? Do frio. Frio. Frio mesmo. Mas um frio gostoso, de torar, frio bom. 7h27. Os aniversariantes agora, nós temos aqui um espaço para você parabenizar, quem você quiser, pode mandar mensagem, né, que a gente divulga, se quiser gravar um áudio, a gente coloca seu áudio, e também tem um espaço para a gente ouvir aqui algumas personalidades aniversariantes do dia, pode estar por aqui ou já podem ter partido. Você escuta aí o áudio, se você sabe quem é ou acha que sabe, dá o teu palpite, só não olha no Google.
1: De quem é essa voz?
2: Eu tenho uma preocupação com a brasilidade e tenho uma preocupação também com a linguagem do ser humano, que para mim é o tragicômico. Tá. É o somatório do trágico e com o cômico que convivem na vida do ser humano, do homem. E eu levo isso para os meus personagens. Os meus personagens, eles fazem rir e fazem chorar também.
1: De quem é essa voz?
3: A gente já empurrou ônibus, a gente já foi resgatado por um cara...
4: Resgatado?
3: Um outro ônibus na estrada.
4: Como é que foi esse resgate aí, cara?
3: Cara, a gente alugou um ônibus de uma companhia X, eu não vou lembrar, mas não era lá aquela maravilha.
4: É que dava pra pagar, né?
3: É que dava pra pagar. Fomos, o ônibus quebrou na estrada, e aí um cara viu a gente, parou, pegou a gente e levou a gente onde precisava... Deixou a gente lá, eu nunca mais vi esse cara, mas assim, ele foi um anjo que surgiu num momento que a gente precisava e a gente, depois daquilo, acreditava estar no caminho certo.
1: De quem é essa voz?
5: Nossa, o problema, telespectadores e meus queridos, o cara que bateu com o taco, aí ele sem querer... Bateu e o pedaço do taco acertou a cabeça de um cara. Era para pegar em mim. Aí o sangue desceu da cabeça do cara. Aí houve um negócio, o cara veio em cima de mim, a produção segurou ele e levou ele rápido pro pronto-socorro para fazer o curativo. E o cara queria me pegar mesmo.
4: Você nunca ficou com medo de morrer?
5: Todos nós temos, né? Mas nós não somos eternos.
1: De quem é essa voz?
0: Pronto! Quem são as personalidades de hoje, hein? Você sabe? Conseguiu identificar as vozes? Eu vou ajudar você aqui com algumas dicas. A primeira voz é de um ator dos bons, tá? Esse cara é muito bom. esse ator. Veterano, veterano, carequinha, carequinha. Quem... A segunda voz é de um cantor e compositor que fez parte de um grupo de pagode. Depois ele virou carreira solo e tá até hoje. Uma bela voz, tá? Ele é cantor e compositor. Grandão ele, grandão. Tanto na voz quanto no tamanho. Quem é esse cantor? E a terceira voz é de um ator e humorista. Ator e humorista. Ele faz muitas pegadinhas. Quantos anos ele tá completando hoje? Eu acho que ele tem mais de 90 anos, esse camarada. Deixa eu ver a idade dele. Ele é veterano em pegadinha. Deixa eu ver qual a idade dele. 91 anos. Caramba, 91 anos. Já apanhou muito nas pegadinhas. Ele é um mestre. Pra mim é o top 1 das pegadinhas. Quem é? 81999203300. Deixa eu falar de outros aniversariantes desta segunda-feira, 22 de junho. O cantor e compositor Dalto. Ué?
6: Ah, cuida bem de mim, então misture tudo dentro de nós.
0: Dalto, ó. Dalto, muito bom. Cyndi Lauper, a cantora norte-americana, né? Cyndi Lauper.
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0: Essa música aí. A cantora Joelma tá aniversariando.
8: Isso é Calypso.
0: Pronto, essa moça aí. A modelo. Quer dizer, ex-modelo, né? A Joana Prado, né? A eterna feiticeira tá aniversariando hoje. Quem mais? O compositor e cantor Anderson Freire, né? Inclusive colocamos a música dele agora há pouco, né? Raridade. Anderson Freire tá aniversariando hoje. A lutadora brasileira de artes marciais mista, Beth Corrêa. Se não me engano, ela é de Campina Grande, né? Ô, Joselma, Beth Corrêa é de Campina Grande, não é? Joselma não tava acompanhando aqui o programa. Beth Corrêa tá aniversariando hoje. E se hoje é seu aniversário, parabéns para você, tudo de bom na sua vida. Algumas palavras te destroem, outras te fortalecem. Algumas palavras te destroem, outras te fortalecem. Pense nisso!
9: Bom dia!
0: Vamos direto aqui com o programa. É, a gente tá sem patrocínio, viu, gente? Estamos sem patrocínio agora, não tem intervalo. Vamos direto aqui com o programa do Léo Lima até às 8 da manhã. 7h32, se você quiser anunciar no nosso programa, estamos aqui à disposição para você vender mais o seu produto, tá? 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Fala com a gente. 81999203300. 7h32, 7 da manhã, 32 minutos. Estamos aqui com o programa do Léo Lima ao vivo, direto de Recife. Hoje tem a nutricionista Paula Darling com dicas de vida saudável, o advogado trabalhista e previdenciarista Dr. Ney Araújo, advogado online. Tem as notícias da África com o Chacoíza dos Santos, direto da Rádio Zango 8000 em Angola, Luanda. Raimundo Caldas, educador financeiro com o quadro Cuide Bem do Seu Dinheiro. Além do Rubens Souza Filho, que é radialista e teólogo, com Fé e Vida. Já, já!
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0: Vamos lá? Vamos seguir aqui com o programa? Manda alôzinho agora pra quem tá com a gente. Manda sua mensagem, 81999203300. Deixa eu passar aqui no Instagram, Léo Lima Locutor. Léo Lima Locutor. O meu amigo Lizarbe Luiz, lá da Rádio Sim FM de Glória do Goitá, aquele abraço. Gostei da caneca, é a caneca dos pássaros. Olha aqui, um cafezinho pra gente acordar. Né? O Jossielmo Vieira, meu amigo Vieira. Alô, Vieira, cadê a Kombi? Cadê a Kombi, Vieira? Ele tá perguntando a minha Kombi também, né? A Kombi. Ela tá guardada, eu não consegui colocar ela aqui ainda, irmão. Porque tá meio provisório aqui, meio provisório. Tá trabalhando, tá lá no Ceasa. Tá lá no Ceasa. Um abraço pra você. Gostei da Kombi, viu? A Kombi é bonita, a sua Kombi. Parabéns. Belo equipamento pro trabalho. Linca Braga e o marido Fernando Pereira. Bom dia pra vocês aí. A Maria José Conceição também tá por aqui, bom dia. Bom dia pro Tiago, Tiago LHP, tá por aqui. A Jô de Portugal, bom dia, Jô. Bom dia pro Arlisson Fernandes. Ô Arlisson, tá morando agora em Olinda, é isso? Ele colocou. Bom dia, Léo. Agora eu sou cidadão olindense. Tá morando em Olinda, seu Arlisson? Fale pra mim. Núbia Vasconcelos, bom dia. Bom dia pra Ana Nery. Minha irmã tá por aqui, ó. Cris Breiner. Um São João de muita paz, meu irmão. Pra você também, pra toda a família. O Arthur Carvalho. Bom dia, Arthur. A Kalina Moura Cavalcante tá por aqui. Oi, Kalina. Bem-vinda. Vanessa também chegou por aqui, muito obrigado. Me segue aí no Instagram, quem não me segue, segue agora. Léo Lima Locutor, e quem me seguir vai ganhar, alô. Léo Lima Locutor, quem me seguir vai ganhar, alô. Bom dia aqui pra Hilda, no Encanto Igaraçu. Bom dia, Hilda. Bom dia pra Nalva também de Igaraçu. Oi, Nalva.
8: Bom dia, Léo. Bom dia, hoje tem dia, Léo. Eu posso, eu quero, eu vou conseguir.
0: Amém. Amém, Nalva. Nalva tá fazendo hemodiálise, né, Nalva? Sucesso pra você, viu, querida? Muita saúde. Ademilta, em Piedade, Jaboatão. Oi, Ademilta.
9: Bom dia, Léo. Tudo bem?
0: Tudo bem, querida.
9: Desejo aí uma feliz segunda-feira abençoada pra você e família.
0: Amém.
9: E pra família dos ouvintes, pra minha família e pra todos, Léo. Que Jesus te dê muita saúde, muita paz.
0: Amém. Obrigado.
9: E que seja uma semana abençoada para todos nós, tá bom?
0: Tá bom. Obrigado. Ana de Agrestina, bom dia, Ana. Bom dia para você, Ana. A Joselma, bom dia, Léo Lima. Aqui estamos todos bem, graças a Deus. Espero que aí também você e sua família estejam em paz. Amém. Valeu, Joselma. Tem um Campina Grande também. Eu fui ano passado, né? Estive ano passado no São João de Campina Grande. É algo incrível, muito legal, muito legal também. Fui pro show de Jorge Matheus lá em Campina Grande. Quem mais? Ana de Igaraçu, bom dia, Ana. Meu amigo Tony tá por aqui também. Ô Tony, sua mensagem, você mandou uma mensagem, deixa eu ver se chegou agora. Tá trabalhando, tá no trabalho, ele trabalha na Previdência, no INSS, o Tony, lá de Escada, Mata Sul de Pernambuco, município de Escada. Deixa eu mostrar a foto aqui, muito legal. Ele mostrou a foto, olha aqui. Eu fico muito feliz em saber que a gente é companhia, né, para muitas pessoas, né? O rádio é incrível, né? O veículo rádio é o companheiro de muitas pessoas. E com a tecnologia, o rádio tem imagem hoje, né? Olha que legal. Tá vendo que legal? Que bacana, né? Ele tá trabalhando e tá com o celular ali conectado no YouTube, ó. Que beleza. Um abraço para você, viu? Viu, Tony? Obrigado pela audiência, meu irmão. Muito obrigado pela audiência. Valeu. Quem mais? Marcílio! Cadê o Marcílio? Cadê o Marcílio? Ah, ele falou a previsão do tempo. Ah, entendi agora. Ele errou a previsão, foi, Marcílio? Ele falou que a previsão do tempo falou sexta-feira. Ou será que fui eu que errei? Deixa eu ver aqui se fui eu que programei a previsão errada. Deixa eu ver aqui. Não, tá certo aqui pra mim, 22. Vamos ouvir de novo, bora ver. Deixa eu ver, peraí, deixa eu baixar aqui a música, deixa eu tirar a trilha. Agora, peraí. Calma, meu filho, calma. Bora ver.
11: Previsão do tempo para segunda-feira, 22 de junho de 2020.
0: Aqui tá certo, deixa eu ver no final agora, no final. Pode ser que no final ele tenha falado.
11: ...graus no INMET, a máxima de 17 graus. No dia do aniversário, a umidade
0: deixa
11: relativa...
0: Deixa eu ver qual que ele falou.
11: ...fica entre 100 e 60%. Você ouviu a previsão do tempo para segunda-feira, 22 de...
0: Tá certo, seu Marcílio. Tá certo, segunda-feira mesmo, viu? Deixa eu ver aqui, deixa eu ver o áudio dele. Vai, Marcílio, homem do tempo. Cadê o áudio dele? Vai, Marcílio.
13: Bom dia, Léo Lima. Segundou, Léo.
0: Segundou.
13: São Paulo agora sem chuva, nublado. Tá 12 graus no momento, sensação de 11 e vai até 27. Parece que tá um pouquinho, né? E eu vou te falar uma coisa, eu não estou no feriadão,
0: Eita.
13: Estou levantando peso no frio, mas é isso aí, Léo, vamos que chamar um programa do Léo Lima, informação e prestação de serviço, mandar um alô pra esse irmão, tá ligado aí, tem o Jota França, tem o Pedro Bal, tem a Linete, tem a Tina, tem o Sival, tem o Maigave, tem a professora Vera, o TV da Vera e tem o Ricardo Moura da Rádio Dreams. Falou, Léo Lima, eu não estou no feriadão, eu estou levantando peso.
0: Eu também. 12 graus em São Paulo, que beleza, hein, gente, 12 graus, eu acho que ontem lá em Serra Negra, no momento que eu peguei o friozinho no finalzinho da tarde, acho que estava uns 19 graus, eu acho, 18, não sei, mas estava bem frio, um frio gostoso, eu estava lá em cima na roda gigante com o Yuri morrendo de frio. Cadê a trilhazinha do alô, alô? Vai, desce um pouquinho mais aqui, cadê a trilha do alô, alô aqui, vai. Alô, isso.
14: Alô, alô.
0: Deixa eu correr aqui. 7h39. Ângela de Itacaratu, ela, bom dia, o ator aniversariante é Ivo Holanda, o homem das pegadinhas no programa do Silvio Santos. Pronto, Ângela. Ana Nery mandou áudio.
15: Bom dia, Léo Lima.
0: Bom dia.
15: Bom dia a todos os seus ouvintes, bom dia para Ana de Agrestina. Um beijo, Ana, para você, bom São João para você e família, viu? E as vozes de hoje são de... O Google me disse, né, que é de Tonico Pereira, e de Péricles, e de Ivo Holanda. Beijo, beijo pra tua família, Léo.
0: Valeu, Ana Nera. Ela perguntou, só me deixa por último, de vez que eu não entro, porque como você olha no Google, né, aí eu tenho que colocar a galera primeiro, que tá tentando adivinhar, e aí você fica por último, porque aí você já divulga quem são os aniversariantes. Entendesse, Ana Nery? Ai, meu Deus, a Paula de Goiânia, Paula de Goiânia, valeu, Paula, obrigado. A Líria Vuolo Tajima, oi, Líria, tá no Japão, boa noite pra você aí no Japão. Meu amigo Amon Lima, alô, Amon, um abraço pra você, meu irmão, tá por aqui ou tá em Bom Jardim? Fale pra mim por onde você anda, Amon, aquele abraço pra você. O Marcelo tá dizendo que o áudio da hora da previsão do tempo foi no Sudeste, tá bom, meu irmão, não passa nada, viu? O Marcelo tá ligado em tudo. Valeu, meu irmão, obrigado pelo carinho, viu? Jota, já eu ouço seu áudio, tá? Se o áudio for pra entrar no ar, você me fala, tá bom? Se não for, eu escuto quando acabar o programa, tá bom, meu irmão? Bora seguir aqui, deixa eu ver se os destaques estão prontos, que a nossa produção não olhou. E quem é a sua produção, Léo? Sou eu mesmo, eu que não olhei. Deixa eu ver se os destaques estão prontos aqui pra gente seguir com o programa. Continua participando aí, tá, gente? Continua participando. É 81-DDD-999-20-3300, 81-DDD-999-20-3300, coloca na tua agenda aí que estamos de segunda a sexta, das 7 às 8 da manhã, e lembrando que amanhã é véspera de São João, quarta-feira é dia de São João, estaremos aqui ao vivo com o programa, beleza? Bora seguir, bora seguir!
16: Oi, eu sou Fabiola Altran e estes são os destaques de início de semana. Caixa paga nesta segunda a parcela do Bolsa Família de junho para beneficiários de número de identificação social final 4. Sancionada a lei que fixa em R$ 5.100 o novo piso salarial para profissionais da educação básica. O valor representa um reajuste de 5,4%. Ministro da Justiça e Segurança Pública, Wellington César Lima e Silva, afirma que 25 milhões e 200 mil brasileiros fazem apostas por meio de plataformas ilegais no país. De acordo com ele, o número significa que cerca de 41% das bets são ilegais. E o governo federal anunciou que influenciadores digitais que fizerem propaganda de apostas não autorizadas vão ser responsabilizados tributariamente, com cobrança de imposto de renda, além de PIS e COFINS. Copa do Mundo inicia a semana com 3 jogos. Argentina e Áustria, 14h, às 6h a França pega o Iraque e 21h é a vez da Noruega enfrentar o Senegal. Da Rádio 2, Fabiola Altran.
0: Valeu, Fabiola. Olha a hora, 7h43, pelo horário de Brasília, 7h43, informação e prestação de serviço. O Tony diz aqui, Léo, manda um alô aí pra Eudes. Ele está se despedindo de escada, voltando pra Caruaru. É servidor aí do INSS? Cadê a foto dele? Ele mandou a foto aqui do rapaz, do servidor? Cadê ele? Cadê a foto? Aqui você pode. Aqui a gente mostra fotos também, tá? Você quer participar aqui do programa? Manda a foto da tua turma aí. O pessoal que tá aproveitando o feriadão de São João na sua casa. Tem gente de fora aí, pessoal da família, né? Estão aí na sua casa, aproveitar o feriado de São João? Manda a foto da turma tomando café da manhã, o teu tio aí com a boca cheia de pão. Manda pra cá, do teu marido também, tá aí, comendo aquele pedaço de bolo de milho, a boca toda melada. Pronto. Então, um abraço pra você, viu, Eudes? Eudes, um abraço aí. Tá saindo lá de Escada e voltando pra Caruaru. Passou uma temporada aí no município de Escada. É o colega do Tony aí no INSS. Aquele abraço pra você. Corta pra mim. Pronto. O J. França, pronto, o meu amigo J. França, ele diz, Léo, acabei de falar com o meu amigo aqui de Bezerros, o Zé Antônio, conhecido como Zé da Rádio, é que ele, além de vereador, também é radialista daqui. Ele disse que iria de imediato falar com o secretário a respeito. Então, obrigado, viu, Jota? Jota França é morador também de Bezerros, né, que é a cidade onde tem Serra Negra, e falou aí com o vereador Zé Antônio. Por favor, vereador, entre em contato aí com o secretário e fale dessa minha reclamação com relação aos banheiros sujos no São João de Serra Negra. No mais, muito bem organizado. Por favor, vereador, entre em contato aí com o secretário e fale dessa minha reclamação com relação aos banheiros sujos no São João de Serra Negra. No mais, muito bem organizado, muito legal, local muito bacana para levar a família, curtir aí uma viagem, pegar um friozinho, né? Comer tanajura para quem gosta, enfim, um programinha legal aí para esse São João. É 7h45 agora, também conhecido como 15 para as 8. Vamos chamar a nossa nutricionista?
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0: Será que a gente pode comer frutas à vontade? Deixa eu perguntar aqui a nossa nutricionista. Paula Darling, bom dia!
17: Oi, Léo Lima, bom dia para você e para os seus ouvintes. Uma alimentação à base de frutas possui muitas vantagens nutricionais, por elas serem ricas em vitaminas, minerais e fibras. No entanto, ingeri-las à vontade é um erro, pois as frutas, em sua maioria, são ricas em carboidratos, que influenciam os níveis de glicemia de diabéticos. As frutas apresentam na sua composição a frutose e outros açúcares também, que chegam rapidamente ao sangue, elevando a insulina. O consumo deve ser moderado e deve estar incluso no total de carboidratos do plano alimentar diário. O recomendado é a utilização de frutas na forma in natura, pois são menos calóricas que os sucos, que apresentam mais de uma porção de frutas, acarretando assim maiores quantidades de carboidratos. O consumo deve ser variado e diário, seguindo a mesma regra da alimentação balanceada. Quanto mais colorido o cardápio, melhor.
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0: Valeu, Paula Darling. 7h46 pelo horário de Brasília. 7h46, informação e prestação de serviço só pra você.
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0: Agora a gente muda de assunto para falar com o advogado trabalhista e previdenciarista, Dr. Ney Araújo. Bem-vindo ao nosso programa, amigo.
18: Olá, original comunicador Léo Lima e ardorosos ouvintes deste programa. Vamos trabalhar?
0: Vamos trabalhar. Tem uma pergunta aqui do ouvinte, acho que é a primeira vez que ele está participando com a gente, ele mandou uma pergunta. O Reginaldo Santos, ele é de Fortaleza, no Ceará. Alô, Fortaleza! Alô, Fortaleza! Estamos aí pela Rede Latina Sat em Fortaleza, no Ceará. O Reginaldo, doutor Ney, ele pergunta se servidor público pode ser MEI, microempreendedor individual. Pode?
18: Certamente, você também já se perguntou, sendo servidor público, posso ser um microempreendedor individual, MEI? O Estatuto dos Servidores Públicos Federais proíbe os servidores públicos federais ativos o exercício da atividade de MEI. Quanto aos servidores públicos estaduais e municipais, é necessária a consulta à legislação local, pois poderá haver permissão. No tocante aos aposentados e pensionistas do serviço público em geral, não existe impedimento para que sejam microempreendedores individuais, MEI.
0: Pronto, tá respondido aí, doutor Ney Araújo. Grande abraço.
18: Semana resplandecente e rica em realizações pessoais é o quê? Lhes desejo.
0: Valeu, doutor Ney Araújo, prestando serviço. O MacGyver tá por aqui. Léo, manda abraço aí pra dona Argentina. Beijo pra André e Caroline. E pra todos, um abraço. Valeu. Meu amigo Júnior do Mané Matuto. Alô, Mané Matuto, um abraço, meu irmão. Cássius Maciel tá por aqui. Alô, Cássius. O Fábio Galdino, meu amigo radialista, gente boa. Fábio, um grande abraço, meu irmão. Aquele abraço pra você, tudo de bom, tá? Agora vamos pra África. Vamos pra África. Porque o Chacuíza tá chegando, nosso irmão africano, angolano, direto de Luanda. Alô, Chacuíza, bom dia!
19: bom dia ouvintes do programa do Léo Lima. Segunda-feira, chegamos para mais uma edição aqui nesta rádio. África do Sul e líderes regionais reforçam apelos à estabilidade no Sudão do Sul. Os esforços diplomáticos africanos ganharam novo

0: impulso nas últimas horas, com dirigentes continentais a defenderem o reforço do diálogo político no Sudão do Sul para evitar uma nova escalada de violência. Cabo Verde torna-se a sensação africana do Mundial 2026. A seleção cabo-verdiana continua a surpreender o futebol mundial após empates históricos diante da Espanha e do Uruguai, mantendo viva as esperanças de qualificação para a fase seguinte. União Africana reforça a agenda de paz e segurança no continente. A organização continental mantém o foco na resolução de conflitos e na consolidação de processos políticos em países como Sudão, Sudão do Sul e Somália. Especialistas alertam para o agravamento do surto de ébola em África. Organizações de saúde internacionais admitem que o atual surto poderá tornar-se um dos mais difíceis de controlar devido à rápida propagação e à redução do financiamento para resposta sanitária. Integração econômica continua a ser o principal desafio africano. Diplomatas e dirigentes africanos defendem maior cooperação econômica e transformação das decisões políticas em resultados concretos para os cidadãos do continente. E sobre o Mundial 2026, o desempenho das equipas africanas segue-se a seguir. Marrocos empatou com o Brasil por uma bola na primeira volta e venceu a Escócia por uma bola a zero, mantendo uma campanha sólida. A Costa do Marfim venceu o Equador por uma bola a zero, mas perdeu diante da Alemanha por uma bola a duas. Egito empatou com a Bélgica por uma bola e derrotou a Nova Zelândia por 3-1. O Ghana venceu o Panamá por uma bola a zero e mantém boas hipóteses de seguir em frente. O Senegal perdeu na estreia diante da França por uma bola a três e precisa de um resultado positivo frente à Noruega. A República Democrática do Congo empatou com Portugal por uma bola e continua na disputa por uma vaga. A Argélia foi derrotada pela Argentina por 3-0 e procura recuperação na terceira jornada. A Tunísia perdeu para a Suécia por 1-5 e depois foi goleada pelo Japão por 4-0, ficando em situação complicada. A África do Sul perdeu para o México por 2-0 e empatou com a Chequia. Léo Lima, ficamos por aqui. Voltamos na próxima segunda-feira com mais um programa aqui no Bloco do Léo Lima.
1: Obrigado, irmão. Valeu, Chacuíza. Chacuíza angolano. Estamos falando para a África neste momento através da rádio Zango 8000. Que legal, né? Um abraço aos irmãos africanos aí. As seleções africanas são sempre surpreendentes, né? Pense num pessoal rochedo aí, viu? O pessoal tem uma garra do início ao fim jogando bola. Muito legal. 7h52 agora. 7h52 pelo horário de Brasília. Deixa eu mandar um grande abraço, meu amigo Júnior Mané Matuto. Recebi uma excelente notícia. O Mané Matuto foi um restaurante que começou ali em 2005, fez história no bairro de Candeias. Eu lembro bem do peixe na telha, o camarão na telha, uma delícia, parmegiana, o carro-chefe. 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
1: O educador financeiro tá chegando. Raimundo, bom dia.
3: Bom dia, meu querido Léo Lima. Bom dia a todos os ouvintes desse maravilhoso programa do Léo Lima. Gente, estamos em mais uma segunda-feira abençoada por Deus no quadro Cuide Bem do Seu Dinheiro com Raimundo Caldas. Gente, hoje eu vou trazer, eu considero uma das temáticas mais importantes desses últimos programas. Lógico, eu creio que todas as temáticas são importantes. Porém, eu quero instigar você, eu quero, vamos dizer assim, incomodar o seu coração para que você comece a refletir sobre um detalhe. Gente, qual a idade você tem? Há quantos anos você trabalha? Qual patrimônio você já acumulou até hoje? Pensa bem, gente. Há quantos meses? Tem pessoas que trabalham há 20 anos, ou seja, trabalham há 240 meses. Tiveram, em tese, 240 oportunidades de guardar algum dinheiro pela questão dos meses. Quanto essa pessoa guardou? Quantos meses desperdiçados? Ai, Muda, eu ganho mal. Gente, olha ao teu redor pessoas que ganham menos que você e conseguem acumular. E lógico, eu não estou querendo lhe culpar, lhe responsabilizar. Eu estou querendo apenas trazer a consciência sobre o fato de que boa parte das pessoas ganham recurso, alguns ganham muito, outros ganham pouco. De fato, vários ganham pouco. Mas mesmo assim, tem pessoas que ganham pouco ou que ganham menos que você e conseguem acumular patrimônio. E com o passar do tempo, essas pessoas diversificam esse patrimônio, diversificam essa renda e conseguem fazer, a partir daí, que essa renda gere mais filhotes. E a partir daí, sim, a pessoa pode usufruir melhor da sua renda. Gente, existe um tempo de plantio e um tempo de colheita. E óbvio, eu sei que não é fácil fazer isso. Eu mesmo passei endividado 14 anos, eu sei que não é fácil fazer. Tá? Eu sei que as demandas do dia a dia, todas as nossas ocupações, criar família, né, cuidar do nosso trabalho, dos nossos estudos, sugam a nossa energia. E o mundo incentiva o tempo todo que você gaste, gaste, gaste, sonhos, sonhos, construção, você merece. Tudo isso acaba confundindo a nossa cabeça e tirando o foco do que de fato é mais importante. Gente, não te esquece, não vai haver aposentadoria para as pessoas. Ou você constrói, ou vai haver uma grande catástrofe no futuro. Sinceramente, é assim que vai ser, tá? Não sou alarmista, essa é a pura verdade, tá? Quer aprender a cuidar muito melhor do teu dinheiro e viver em paz hoje, no presente, e com tranquilidade e prosperidade no futuro? Faz contato pelo WhatsApp com 819-8808-6002. Beijo em teu coração e fica atento, tá bom? Deus nos abençoe a todos. Léo Lima, obrigado, meu querido. Bom dia, Deus abençoe.
1: Valeu, Raimundo. Obrigado, irmão. Valeu, Raimundo Caldas, é educador financeiro e tá com a gente aqui às segundas-feiras. Um alô aqui pro meu amigo Fernando, o Fernando Gás, lá da Muribeca. Alô, Fernando Gás, olha o Gás. Tássio Campos, como vai, Tássio? Grande abraço para você, meu irmão. O Rafael Josino tá por aqui, o General do Bolo também. Alô, General do Bolo. Kleber Barbosa, um grande abraço, tudo de bom.
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1: Rubens, bom dia!
4: Bom dia, Léo Lima! Bom dia você que nos acompanha diariamente aqui no programa Léo Lima e em especial você que nos acompanha nas segundas-feiras com o nosso Fé e Vida. Fé e Vida hoje vem falar sobre qual é o nosso valor dado por Deus. Qual é o valor que você dá para você mesmo? Qual é o valor que você acredita que Deus dá por você? Vejam, nosso Senhor valoriza demais a nossa vida, muito. Primeiro, porque Ele nos resgatou das garras do mal, enviando seu Filho único para nos salvar. Ou seja, o plano de salvação de Deus para nos resgatar, porque nós valorizamos muito para Deus. Segundo, porque a tudo aquilo que nosso Senhor anunciou nos profetas, no Antigo Testamento, Ele cumpriu. Tudo que os profetas anunciaram, Ele cumpriu. Terceiro, tudo que Jesus fala, faz, realiza, se concretiza em nossas vidas como graça de Deus, como milagre. Então, nós valemos muito para Deus. O valor para nós, né, nós buscando o nosso valor em Deus, é imenso, imenso. Deus é capaz de entregar o seu Filho, morreu o seu Filho, o Filho de Deus, Jesus Cristo, morre na cruz para a nossa salvação, para valorizar a nossa vida, para ser verdadeiramente Deus da nossa caminhada. Você já experimentou, por exemplo, em um momento de dificuldade, em um momento que onde você não se encontrou saída em todas as situações, já experimentou colocar a oração como prioridade na sua vida? Já experimentou colocar a oração como algo necessário, importante para a sua vida? Tente. Se já experimentou, você sabe do que eu estou falando. Se não experimentou ainda, responda todas as suas necessidades pela força da oração, pelo poder da oração. Porque a oração é uma ação de conversa com Deus. É uma atitude de conversa, de diálogo com Deus. De falar com Deus, de escutar Deus. Fala e escuta. É o diálogo, é a oração. É a ação de orar com Deus. Porque, por isso que o nosso valor ele é imenso, incomensurável. O nosso valor, valor para Deus. Deus nos valoriza e muito. Quantas graças você já recebeu de Deus sem merecer, como eu já recebi sem merecer, porque Deus valoriza a minha vida e até a sua. Até segunda-feira, se Deus quiser.
1: Até segunda. Obrigado, viu, Rubens? Rubens Souza Filho, fé e vida. Acabou o programa de hoje. Obrigado pela sua audiência, pela sua preferência. Amanhã tem mais. Espero você. 7 da manhã. Tchau, pessoal. Boa semana.
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0: 8:03.
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1: Hora certa!
2: 8:09.
3: Bom dia.
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6: Muito bem. 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
7: Previsão do tempo para segunda-feira, 22 de junho de 2026. Região Centro-Oeste, em Brasília, Distrito Federal, céu repleto de nuvens nesta segunda-feira. Os termômetros da capital marcam mínima de 14 e máxima de 27 graus. Umidade relativa do ar gira em torno de 85% a 30%. Cuiabá e Mato Grosso tem céu com nuvens com previsão de chuva. Temperatura mínima de 25 e máxima de 36 graus. A umidade relativa do ar vai de 70% a 25%. Região Nordeste, Fortaleza, no Ceará, tem previsão de muitas nuvens com possibilidade de chuva isolada. Temperatura mínima de 25 e máxima de 30 graus. A umidade do ar é de 95% a 60%. Barra do Choça, na Bahia, comemora aniversário com poucas nuvens no céu. Temperatura mínima é de 14 e a máxima de 25. Graus. A umidade do ar varia de 100% a 40%. Região Norte. Manaus tem previsão de céu cheio de nuvens, com pancadas de chuva nesta segunda-feira. Temperatura mínima de 23 e a máxima de 32 graus nas horas mais quentes do dia. A umidade do ar na capital do Amazonas é de 97% a 60%. Em Santarém, no Pará, a comemoração de aniversário é com muitas nuvens no céu, com pancadas de chuva. Temperatura mínima é de 23 e a máxima de 32 graus. A umidade relativa do ar é de 97% a 60%. Região Sudeste. São Paulo, capital, tem previsão de céu com poucas nuvens, com nevoeiro ou névoa úmida nesta sexta-feira. Os termômetros registram mínima de 12 e máxima de 24 graus. Umidade relativa do ar vai de 95% a 40%. Laginha, em Minas Gerais, completa mais um ano com poucas nuvens e previsão de nevoeiro ou névoa úmida. Temperatura mínima de 15 graus e a máxima de 27. Umidade relativa do ar é de 90% a 40%. Região Sul, em Florianópolis, Santa Catarina, céu com muitas nuvens e previsão de pancadas de chuva. Os termômetros registram mínima de 15 e máxima de 19 graus. A umidade relativa do ar oscila entre 85% e 65%. Marquinho, no Paraná, tem previsão de céu com nuvens, pancadas de chuva e trovoadas isoladas. O dia começa mais frio, com termômetros registrando mínima de 7 e a máxima de 17 graus. No dia do aniversário, a umidade relativa do ar fica entre 100% e 60%. Você ouviu a previsão do tempo para segunda-feira, 22 de junho de 2026.
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2: O governo federal lançou nesta sexta-feira um novo instrumento para ampliar o acesso ao crédito de micro, pequenas e médias empresas

0: que exportam ou pretendem exportar seus produtos. A iniciativa reúne os Ministérios da Fazenda e do Desenvolvimento, Indústria, Comércio e Serviços, além da ABGF, a Agência Oficial Brasileira de Garantia de Crédito à Exportação. A principal novidade é a MPME+, modalidade de seguro de crédito à exportação, que permite o acesso a financiamento com garantia mesmo antes da assinatura de contratos de exportação. Na prática, as empresas poderão buscar recursos para ampliar a produção, comprar insumos, investir na estrutura do negócio e se preparar para conquistar novos mercados internacionais. O novo FGCR, Fundo Garantidor de Operações de Comércio Exterior, passa a oferecer garantias com foco em empresas que costumam enfrentar dificuldades para obter crédito para exportação. Outra mudança é a ampliação do prazo de apoio às operações de pré-embarque, que passa de 180 para 720 dias, dando mais segurança para o planejamento financeiro dos exportadores. Segundo o governo, embora as micro, pequenas e médias empresas representem cerca de 69% das exportadoras brasileiras, elas respondem por apenas 6% do volume financeiro exportado pelo país. A expectativa agora é aumentar a participação desse segmento no comércio exterior, ampliando a competitividade, estimulando a inovação e contribuindo para a geração de emprego e renda.
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2: A influência do El Niño vai deixar o inverno no Brasil com frio mais intenso e chuva no sul do país e precipitações abaixo da média no norte e nordeste, conforme previsão do INMET, o Instituto Nacional de Meteorologia. Nas regiões sudeste, centro-oeste e grande parte das demais áreas do país, as temperaturas vão ficar acima da média para a estação e sem previsão de chuva. O fenômeno aquece as águas do Oceano Pacífico, provocando aumento de temperaturas em todo o mundo. E neste ano, segundo os meteorologistas, chega com força. A estação vai até 22 de setembro, quando chega a primavera. Segundo o previsor do INMET, Glauder William, ainda é cedo para afirmar que o inverno de 2026 será atípico no Brasil por causa dos efeitos do El Niño.
3: O inverno terá temperaturas acima da média em grande parte do país. Devem ocorrer incursões de massas de ar polar, mas episódios de frio intenso poderão ser mais curtos. Em relação à chuva, são previstos volumes acima da média no Rio Grande do Sul, norte do Pará e Amapá, enquanto as demais áreas do país devem ter precipitação abaixo da média.
2: E se o frio vai estar mais intenso no sul do país, a cidade de Gramado, que é um dos principais destinos turísticos para quem gosta de dias gelados, já está preparada. Dias antes da chegada do inverno, os termômetros já marcavam 3 graus. A expectativa, segundo o secretário de Turismo de Gramado, Ricardo Bertolucci Reginato, é de receber durante o inverno cerca de 2 milhões e 300 mil visitantes, um aumento de 20% em relação a 2025.
4: São as experiências que o frio pode proporcionar. Então é, sobretudo, comer um fundi, comer numa tratoria, frequentar um parque, caminhar pelas ruas da cidade, poder sentir esse friozinho, mas estando bem agasalhado, acordar cedinho, ver os campos da cidade todos cobertos de gelo. Eventualmente, ela aparece por aqui, que é a neve também, né? A neve é uma grande expectativa do nosso visitante.
2: Para os comerciantes, a estação mais fria do ano representa oportunidade de recuperar vendas e conquistar novos clientes. Pesquisa do Clube de Diretores Lojistas do Rio de Janeiro e do Sindicato dos Lojistas do Comércio do município do Rio de Janeiro, que ouviu 250 empresários da capital, estima que as vendas cresçam 2% em relação a 2025, se a temperatura esfriar. No ano passado, as vendas aumentaram 1,5% em comparação a 2024.
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5: O Irã anunciou neste sábado o fechamento do Estreito de Hormuz, segundo a agência de notícias Reuters. A decisão ocorreu após a alegação de violação da trégua por parte dos Estados Unidos e de Israel. A medida eleva a tensão em meio a negociações entre os países. Estados Unidos e Irã buscam avançar no acordo provisório assinado na última quarta-feira para encerrar o conflito por 4 meses. A Guarda Revolucionária do Irã alertou navios para não se aproximarem da rota vital para o abastecimento global de petróleo e gás, citando crimes de Israel no Líbano e uma violação por parte dos Estados Unidos de compromissos para estabelecer um cessar-fogo. O Comando Central dos Estados Unidos, no entanto, informou que 55 navios mercantes atravessaram o Estreito de Hormuz neste sábado. A assinatura do protocolo do acordo para pôr fim à guerra previa a abertura total de Hormuz a partir dessa sexta-feira. De acordo com a mídia estatal iraniana, uma equipe do alto escalão de Teherã partiu para a Suíça para conversas com os Estados Unidos, previstas para começar neste domingo. O vice-presidente norte-americano J.D.

0: emergenciais à população. O sistema foi retirado do ar previamente após um acesso indevido provocar o disparo de uma mensagem falsa para celulares em diversas regiões do país. O secretário nacional de Proteção e Defesa Civil, Volney Wolff, afirmou neste sábado que tudo indica que o disparo de falsos alertas extremos na madrugada tem origem em um ataque cibernético.
1: Tudo indica um ataque de hacker. Lamentavelmente, tem pessoas que se propõem a fazer um desserviço à nação, né? Prontamente, o nosso pessoal tirou o nosso sistema do ar, mas as consequências estão aí, né?
0: De acordo com o secretário, a equipe de tecnologia de informação da Defesa Civil ainda está apurando as causas e origens das falhas do sistema. Segundo o secretário, alertas foram disparados pelo sistema Cell Broadcast e via SMS. A primeira notificação aconteceu no Paraná.
1: Muitos alertas foram dados, no total, entre 9 e 10 alertas, a gente conseguiu rastrear aí. Muitos estados, capitais, Paraná, São Paulo, Mato Grosso do Sul, Brasília. Foi uma invasão irregular. Nós já acionamos a Polícia Federal, vai ter sim uma investigação.
0: As mensagens foram enviadas para celulares de diversas regiões do país, com a palavra misantropia, que significa ódio à humanidade. Mas ainda não há um balanço final de quantas pessoas ou estados foram atingidos no total. Por volta de 1h30 da madrugada de sábado, a plataforma foi desligada preventivamente.
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0: 8:24.
1: Bom dia.
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3: Estamos de volta e agora vamos falar de esporte aqui no Jornal Rádio News.
4: O jovem craque Lamine Yamal marcou seu primeiro gol em Copas do Mundo na vitória da Espanha sobre a Arábia Saudita e chamou atenção não apenas pelo gol, mas também pela comemoração. Após balançar as redes, o atacante fez um gesto simbólico com as mãos, despertando a curiosidade dos torcedores e gerando repercussão nas redes sociais. Segundo a explicação divulgada após a partida, a comemoração foi uma homenagem especial à família e às suas origens. O gesto já havia sido utilizado pelo jogador em outras oportunidades e representa um vínculo afetivo com pessoas importantes em sua trajetória, reforçando a gratidão do atleta pelo apoio recebido desde o início da carreira. Aos 18 anos, Lamine Yamal segue quebrando recordes e se consolidando como uma das principais estrelas da nova geração do futebol mundial. O gol diante da Arábia Saudita marcou mais um capítulo importante na carreira do atacante espanhol, que vem sendo um dos destaques da seleção na Copa do Mundo de 2026.
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0: O atacante Kylian Mbappé destacou a importância de Ousmane Dembélé para a sequência da seleção francesa na Copa do Mundo de 2026. Em entrevista, o camisa 10 afirmou que o companheiro será decisivo nos momentos mais importantes da competição, elogiando sua capacidade de desequilibrar partidas e criar oportunidades ofensivas. Mbappé também fez questão de exaltar o desempenho de Michael Olise, uma das revelações da equipe francesa no Mundial. Segundo o atacante, Olise é um jogador excepcional, destacando sua qualidade técnica, visão de jogo e maturidade dentro de campo, apesar da pouca idade. A França chega embalada para a sequência da Copa e conta com um elenco repleto de estrelas, com Mbappé liderando o ataque, Dembélé recuperando seu melhor futebol e Olise ganhando cada vez mais espaço. Os franceses seguem entre os principais candidatos ao título mundial de 2026.
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2: Os skatistas do Japão dominaram completamente a final masculina da etapa da Copa do Mundo de Skate Street realizada neste fim de semana. Com apresentações consistentes e alto nível técnico, os japoneses conquistaram as principais posições do pódio, confirmando a força do país na modalidade e mantendo a tradição de excelentes resultados nas competições internacionais. O grande destaque foi Sora Shirai, que garantiu o lugar mais alto do pódio após uma performance marcada por manobras de alto grau de dificuldade e precisão. Outros atletas japoneses também se destacaram, completando uma dobradinha no topo da classificação e evidenciando a hegemonia da equipe na disputa. A etapa reforça um momento especial vivido pelo skate japonês, que segue revelando talentos e colecionando títulos em nível mundial. Com os resultados, os atletas do Japão chegam ainda mais fortalecidos para as próximas competições do circuito internacional e para a corrida rumo aos grandes eventos do ciclo olímpico.
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3: Motoristas de aplicativos e taxistas com cadastro aprovado já podem procurar as concessionárias de automóveis para solicitar financiamento de veículos por meio do programa Move Brasil. O BNDES deu início nesta sexta-feira às operações para liberar a linha de crédito de até 30 bilhões de reais, voltada à aquisição de carros novos por esses profissionais, a juros mais baixos. As taxas de juros definidas pelo Conselho Monetário Nacional são de até 0,99% ao mês para homens e até 0,91% ao mês para mulheres. O prazo de financiamento é de até 72 meses, com carência de até 6 meses. Podem participar desta edição do Move Brasil motoristas em atividade há pelo menos 12 meses que tenham realizado ao menos 100 corridas no período, na mesma plataforma, além de taxistas registrados e em atividade. A partir do encaminhamento do pedido da concessionária de automóveis, a instituição financeira credenciada ao Move Brasil fará análise do perfil de crédito de cada motorista ou taxista e, se for aprovado, concluirá a contratação com as condições do programa. Mais informações na página gov.br/movebrasil.
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4: O presidente Luiz Inácio Lula da Silva sancionou a lei que atualiza o piso salarial nacional dos professores da educação básica, com valor mínimo da categoria fixado em R$ 5.130,63, com reajustes de 5,4% em relação ao valor anterior. De acordo com a Casa Civil, a nova legislação estabelece critérios para a atualização anual do piso salarial profissional nacional e determina que o valor não poderá ser corrigido abaixo da inflação acumulada no período anterior. A norma também prevê a divulgação pelo Ministério da Educação da memória de cálculo utilizada para a atualização do piso, ampliando a transparência no processo. Outra mudança é a inclusão dos profissionais contratados por tempo determinado entre os beneficiários do piso salarial nacional. Isso, segundo o governo, garante a esses trabalhadores os mesmos direitos assegurados aos demais profissionais do Magistério Público da Educação Básica. Segundo a Confederação Nacional de Municípios, a CNM, a mudança deve gerar um impacto de R$ 8 bilhões aos cofres municipais apenas em 2026. De acordo com a entidade, o reajuste aumenta a pressão sobre os orçamentos das cidades que já enfrentam dificuldades financeiras. Em nota oficial, o presidente da CNM, Paulo Ziukowski, afirma que a valorização dos professores é uma demanda legítima, mas defende que os aumentos reais sejam definidos de forma conjunta entre os municípios. Pelo novo modelo de cálculo do reajuste, a correção considera o Índice Nacional de Preços ao Consumidor, o INPC, somado a 50% da média de crescimento real das receitas do Fundeb nos últimos 5 anos. A CNM alerta ainda que os impactos devem continuar nos próximos anos. Segundo a Confederação, o piso do Magistério acumulou alta de 78% nos últimos 5 anos, com impacto estimado em R$ 85 bilhões no período. A CNM avalia ainda que o novo modelo garante aumento acima da inflação, mas sem previsão de recursos extras do Fundeb ou compensação da União. Com informações da Confederação Nacional de Municípios...
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5: Olá! Está começando o seu panorama econômico desta segunda-feira, trazendo os principais indicadores do mercado financeiro e os preços de importantes commodities que movimentam a economia brasileira. No mercado de câmbio, o dólar comercial encerrou a última sessão cotado a R$ 5,165, apresentando leve queda de 0,17%. Apesar da oscilação ao longo do dia, a moeda norte-americana ganhou força no fechamento, refletindo a cautela dos investidores diante do cenário internacional. Já o euro registrou estabilidade, com pequena alta de 0,02%, sendo negociado a R$ 5,928. A moeda europeia segue acompanhando os movimentos dos mercados globais e as expectativas sobre juros nas principais economias do mundo. Entre as demais moedas, o dólar turismo aparece cotado a R$ 5,354, com recuo de 0,51%. A libra esterlina é negociada a R$ 6,831, em queda de 0,27%. No cenário regional, o peso argentino continua enfrentando forte desvalorização, sendo cotado a apenas 0,004, com baixa de 1,39%. Já no mercado digital, o Bitcoin mantém trajetória positiva e alcança a marca de R$ 331.760, registrando valorização de 0,39%. Mostrando que as criptomoedas continuam atraindo investidores em busca de alternativas de rentabilidade.
6: Agora vamos aos destaques do setor agropecuário, um dos motores da economia nacional. O açúcar está cotado a R$ 91,46 por saca de 50 quilos. O algodão é negociado a R$ 4,15 por libra peso, mantendo-se entre os produtos de maior relevância para as exportações brasileiras. O arroz, item essencial na mesa dos brasileiros, apresenta a cotação de R$ 59,37 por saca de 50 quilos. Na pecuária, o preço do bezerro chega a R$ 3.398,83 por cabeça, refletindo a demanda pela reposição de rebanhos. O boi gordo está cotado a R$ 345,50 por arroba, indicador importante para toda a cadeia da carne bovina. Já o café, um dos principais produtos de exportação do Brasil, segue valorizado, com a saca de 60 quilos sendo comercializada a R$ 1.503,88. Fechando o boletim, o milho registra preço de R$ 62,97 por saca de 60 quilos, mantendo-se como um dos principais insumos para os setores de proteína animal e biocombustíveis.
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7: Essas foram as últimas de hoje do jornal Rádio News. Voltaremos na próxima edição. Fique ligado.
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1: Hora certa!
2: 8h34.
3: Bom dia.
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Olá, amigos, que Deus abençoe grandiosamente a todos. Está no ar o programa Bênção de Deus no seu lar com seu amigo Elton Araújo, trazendo o ensinamento da palavra de Deus. Cada dia uma mensagem diferente, um tema diferente, trazendo o conhecimento que liberta, que transforma, que cura e que salva. Permaneça conosco até o final, com certeza Deus irá ministrar tremendamente ao seu coração através do programa de hoje. E a mensagem de hoje fala a respeito do desperdício. Jesus, ele é contra o desperdício. Se você é uma pessoa que não sabe administrar a sua vida, se você é uma pessoa que joga fora um monte de coisa, um exemplo, desperdício de alimento. Tem muita gente que joga muito alimento fora. Jesus é contra isso. Desperdício de água, desperdício de luz. Cristo é contra o desperdício. Então a mensagem de hoje, com certeza, o Espírito Santo irá falar tremendamente aos nossos corações. Mas tem algo que muita gente tem desperdiçado e não tem notado. Algo de muito valor. O que, Elton? O tempo. Muita gente tem desperdiçado o tempo. Jogado o tempo fora. Deus não se agrada disso. O seu tempo você precisa administrar com sabedoria. Só que antes de nós entrarmos com o ensinamento da palavra de Deus, nós iremos escutar um lindo musical. Vamos ao musical.

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A mensagem de hoje fala a respeito do desperdício. Nós iremos observar na primeira multiplicação dos pães e peixes, Cristo trazendo o ensinamento que combate o desperdício. Logo em seguida, nós iremos observar na segunda multiplicação dos pães e peixes, Cristo trazendo a mesma orientação para evitar o desperdício. Sendo assim, nós precisamos ter um cuidado, porque o desperdício é algo que Deus não se agrada. São pequenas coisas que a pessoa vai desperdiçando. Pensa que não, a pessoa começa a desperdiçar coisas que têm valores elevados. Um dos maiores valores que existe na vida de uma pessoa é o tempo. E muita gente tem desperdiçado o seu tempo. Não tem usado o seu tempo da forma certa. E isso é algo ruim para a pessoa. Então, quando Cristo transmite o ensinamento através da multiplicação dos pães e peixes, mostrando ali o milagre sobrenatural acontecendo e finalizando com um gesto de humildade, não deixando desperdiçar o que sobrou, ali Cristo está nos trazendo ensinamentos muito importantes. Olha o que está escrito em Mateus, capítulo de número 14, do versículo 17 em diante, está escrito: Então eles lhes disseram: Não temos aqui senão 5 pães e 2 peixes. E ele lhe disse: Trazei-mos aqui. E tendo mandado que a multidão se assentasse sobre a erva, 5 pães e 2 peixes. E ele lhe disse: Trazei-mos aqui. E tendo mandado que a multidão se assentasse sobre a erva, tomou 5 pães e os 2 peixes, e erguendo os olhos ao céu, os abençoou, e partindo os pães, deu-os aos seus discípulos, e os discípulos à multidão. E comeram todos, e saciaram-se, e levantaram dos pedaços que sobejaram 12 cestos cheios. E os que comeram foram quase 5.000 homens, além das mulheres e crianças. Aqui nós encontramos na primeira multiplicação dos pães e peixes, Cristo tendo em suas mãos 5 pães e 2 peixes. Se nós analisarmos, isso não é nada, porque tratava-se de uma multidão de quase 5.000 homens, além das mulheres e crianças. Por quê? Porque naquela época não se contava as mulheres e as crianças, contavam somente os homens. Então você coloca quase 5.000 homens. Esses homens, a tendência era serem casados, certo? E naquela época eles não tinham o hábito de ter um filho, geralmente eles tinham muitos filhos. Então aí no mínimo, você encontra 15 mil pessoas se alimentando de 5 pães e 2 peixinhos, ou seja, uma grande multiplicação. O que sobrou, Cristo mandou guardar, separar, colocar dentro de alforjas, cestos. Se você analisar, a pessoa fala assim: olha, sobraram 12 cestos, sobrou muito. Não, não sobrou muito. Porque se você analisar 20 mil pessoas comendo, em média de 20 mil pessoas, 15 mil pessoas aí se alimentando, que era quase 5 mil homens, fora as mulheres e crianças, então ali nós temos com certeza mais de 15 mil pessoas se alimentando, 12 cestos é praticamente nada, se você analisar para o tamanho do milagre que aconteceu. Então seria ali sobras, que poderia ser descartado, mas Cristo mandou fazer o quê? Guardar, ou seja, não desperdiçar. Muita gente vai fazer o alimento e desperdiça, todo dia joga alimento no lixo. Eu não quero que você interprete a mensagem para o lado de radicalismo e achar que você não pode jogar comida fora, não é isso. Mas tem gente que ela não se programa, todo dia ela joga um monte de comida no lixo. Por que não faz um pouco menos? Por que não diminui a quantidade? Então Cristo, ele não se agrada com desperdício. É aquela pessoa que começa a desperdiçar muito a água, começa a desperdiçar muito a luz. Está em uma parte do cômodo, outras partes da casa ali, as luzes acesas, desnecessariamente. Talvez você fale: o Elton, mas eu vou pagar a conta. Ok, mas essa conta você vai pagar, que seja R$5, R$10, R$100 a mais, poderia você evitar. Então isso acaba sendo um desperdício. E sem falar também que você às vezes, por usar excessivamente,
Em algumas localidades as pessoas podem faltar. Então você precisa administrar sua vida com sabedoria. Agora vamos ver aqui a segunda multiplicação dos pães e peixes. Mateus capítulo 15, versículo 34 em diante está escrito: E Jesus disse-lhes: Quantos pães tendes? E eles disseram: Sete, e uns poucos peixinhos. Então mandou que a multidão se assentasse no chão, e tomando sete pães e os peixes, e dando graças, partiu e deu aos seus discípulos e os discípulos à multidão. E todos comeram e se saciaram, e levantaram do que sobejou sete cestos cheios de pedaços. Ora, os que tinham comido eram quase 4.000 homens, além das mulheres e crianças. Mais uma vez aqui você encontra um milagre sobrenatural acontecendo, sete pães e poucos peixinhos, após uma multiplicação, ou seja, 4.000 homens se alimentarem, além das mulheres e crianças. Então você tem aí uma soma acima de 12.000 pessoas que se alimentaram desse milagre. Mas o que sobrou após o milagre? Sete cestos, ou seja,

Cristo não gosta do desperdício. Ele mandou a pessoa, naquela época, as pessoas juntarem o que tinha sobrado, que deu um total de 7 cestos cheios de pedaços, certo? Então administra a sua vida com sabedoria, cuidado com o desperdício. Mas agora eu quero falar sobre algo muito importante que muita gente tem desperdiçado. São poucas as pessoas que não desperdiçam. O que, Elton? Eu vou falar a respeito do tempo. Muita gente tem desperdiçado o seu tempo. Infelizmente, isso é triste. Não são poucas as pessoas que deixam para aceitar Jesus Cristo numa terceira idade, certo? E a pessoa, depois que aceita, aceitou Jesus com 70 anos de idade. A pessoa olha para trás e fala: olha, Elton, como eu perdi tempo, como eu desperdicei tempo. É verdade. Mas que bom que aceitou com 70, que bom que aceitou com 80, né? O ideal seria ter aceitado com 12, com 13, com 14, com 15 anos de idade. Principalmente aquelas pessoas que desde cedo escutam a pregação do Evangelho. Não são poucas as pessoas que escutam a pregação do Evangelho desde criança, já chegaram na terceira idade e ainda não aceitaram Jesus como Salvador. Estão desperdiçando o tempo, estão desperdiçando a oportunidade de se encontrar com Cristo verdadeiramente. E quantas pessoas aceitaram Cristo, mas não estão investindo o seu tempo da forma certa, não estão investindo tempo para a leitura bíblica, para a oração, para buscar o conhecimento bíblico, estão investindo tempo em redes sociais, gastam uma boa parte do tempo com vídeos, com coisas que não edificam. Poderia estar estudando, poderia estar fazendo um curso para aprimorar o conhecimento, poderia estar buscando conhecimento bíblico para sobressair na vida. Às vezes não, é o dia inteiro em rede social, vendo coisas que não edificam em nada, ou seja, estão desperdiçando o tempo. Não é à toa que lá no passado, o autor de Hebreus trouxe ali uma orientação para os crentes daquela época, porque eles estavam perdendo tempo. Pelo tempo que eles conheciam a palavra de Deus, já era para serem pessoas maduras na fé, mas continuavam sendo pessoas imaturas. Mas por quê? Porque estavam usando o tempo da forma errada, estavam desperdiçando o tempo. Olha o que está escrito em Hebreus capítulo 5, versículo 12. Porque, devendo já ser mestres pelo tempo, ainda necessitais de que se vos torne a ensinar quais sejam os primeiros rudimentos das palavras de Deus. E vos haveis feito tais que necessitais de leite e não de sólido mantimento. Olha que interessante. Aqui o servo de Deus, o autor de Hebreus, estava repreendendo os crentes. Olha, pelo tempo que vocês conhecem a palavra, vocês já eram para ser mestres. Como assim? Já era para ser ensinadores. No entanto, vocês necessitam ainda do leitinho, do básico. Eu não consigo trazer um alimento mais sólido para vocês porque vocês não têm estrutura. Eu tenho que continuar trazendo o básico. Ali estava sendo uma repreensão. Mas por quê? O que estava acontecendo com os crentes daquela época? Eles não estavam administrando o tempo da forma certa. Estavam desperdiçando o tempo. Estava jogando fora o tempo com coisas que não trazia conhecimento. Trazendo para os nossos dias, não é diferente. Muitas pessoas estão desperdiçando tempo. Desperdiçando comida, desperdiçando energia, desperdiçando água, desperdiçando o tempo. Já era para ter um conhecimento mais aprofundado. Já era para ter se destacado na fé. Já era para fazer a diferença e às vezes continua na mesma. Quantas pessoas conhecem a palavra desde criança e continua com a vida totalmente bagunçada? Quando você vai ver a forma como ela administra o tempo, na realidade ela não administra o tempo, ela desperdiça o tempo dela, ela joga fora o tempo dela, ela está jogando a vida dela fora com coisas que não trazem mudança para a sua vida. Sendo assim, querido ouvinte, faça uma análise como você tem administrado a sua vida, o seu tempo, as suas coisas. Não esqueça, Cristo, ele é contra o desperdício. Tudo que gera desperdício, Jesus Cristo não se agrada, tá bom? Eu quero nesse momento fazer uma oração por todos. Vamos clamar a Deus nesse momento. Eu tenho certeza que Deus está presente para atender o nosso clamor. Pai, em o nome do teu filho Jesus Cristo, eu entro na tua presença em oração. Te apresento, meu Deus,
todas essas pessoas, meu Pai, que estão participando desse ensinamento da palavra. Essas pessoas entenderam a respeito do tempo. Elas entenderam que o Senhor é contra o desperdício. Dê sabedoria, meu Pai, para que essas pessoas administrem suas vidas de uma forma correta, de uma forma que o Senhor verdadeiramente se agrada. Espírito Santo, faça uma obra completa na vida de todas essas pessoas, que todos possam administrar suas vidas de uma forma correta, não desperdiçando nada. Pai, eu abençoo todas essas pessoas e eu repreendo em nome do Senhor Jesus Cristo toda e qualquer ação contrária. Eu falo mal, você não pode agir na vida dessas pessoas. Pega tudo o que é teu e saia, em o nome de Jesus Cristo. Eu abençoo a todos, Pai, em nome de Jesus Cristo, para a tua glória. Amém. E glória a Deus. Tome posse da sua bênção em o nome do Senhor Jesus Cristo. Aquilo que o Espírito Santo ministrou ao seu coração é aquilo que você deve colocar em prática. Comece a partir de hoje a administrar sua vida de uma forma melhor. Não desperdice o seu tempo. Invista o seu tempo para buscar mais a Deus, para buscar o conhecimento, para buscar a transformação, e com certeza o Espírito Santo de Deus irá agir na sua vida de uma forma especial, de uma forma sobrenatural, tá bom? Olha, nós estamos chegando ao fim do programa de hoje. Nós iremos nesse momento escutar um lindo musical. Como eu sempre menciono, preste atenção no musical. Com certeza o Espírito Santo irá ministrar tremendamente aos nossos corações, tá bom? Deus abençoe a todos. Fiquem na paz do Senhor Jesus.

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0: 95.
1: Bom dia.
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1: 9:49.
2: Bom dia.
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2: Muito bem, senhoras e senhores, está entrando no ar nessa segunda-feira mais uma edição do The Music of Time. Eu aconselho vocês a apertarem os cintos, porque a partir de agora tem emoção voltando do passado para o presente. Aumenta o som, o The Music of Time já está no ar nessa segunda-feira.

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2: A diretora escolar Tatiana Chagas, de 51 anos, e sua companheira, de 42 anos, foram encontradas mortas neste domingo, 21 de junho, em Anápolis, Goiás. Os corpos foram localizados na madrugada por equipes de socorro na residência do casal, no Jardim América. A Polícia Civil já iniciou as investigações para apurar as circunstâncias das mortes e aguarda os resultados das perícias. A Secretaria de Estado da Educação de Goiás manifestou profundo pesar pelo falecimento da gestora, que dedicou 22 anos à rede pública de ensino.
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3: Tempo agora.
4: Previsão do tempo para segunda-feira, 22 de junho de 2026. Região Norte. Manaus tem previsão de céu cheio de nuvens, com pancadas de chuva nesta segunda-feira. Temperatura mínima de 23 e a máxima de 32 graus nas horas mais quentes do dia. A umidade do ar na capital do Amazonas é de 97 a 60%. Em Santarém, no Pará, a comemoração de aniversário é com muitas nuvens no céu, com pancadas de chuva. Temperatura mínima é de 23 e a máxima de 32 graus. A umidade relativa do ar é de 97 a 60%. Você ouviu a previsão do tempo para segunda-feira, 22 de junho de 2026.
1: 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Hora certa.
5: 10 horas e 24 minutos.
6: Bom dia.
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8: Eita, coisa boa, de volta com o nosso The Music Coffee Time. Então aumenta aí o volume, estamos chegando de volta com os grandes clássicos pra você.
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2: O ex-presidente dos Estados Unidos, Donald Trump, fez novas ameaças de atacar o Irã caso Teherã não contenha os ataques do Hezbollah a Israel. A declaração ocorre no mesmo dia em que seu vice, J.D. Vance, participa de negociações de paz com o Irã na Suíça, previstas em um acordo para o fim da guerra no Oriente Médio. Trump utilizou sua rede social Truth Social para alertar que, se o Irã não impedir seus proxies bem pagos no Líbano de causar problemas, os Estados Unidos atacarão com muita força novamente, assim como fizemos na semana passada, só que com mais força. O Irã, por sua vez, interrompeu as negociações com os Estados Unidos após as ameaças.
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3: Previsão do tempo para segunda-feira, 22 de junho de 2026. Região Nordeste. Fortaleza, no Ceará, tem previsão de muitas nuvens, com possibilidade de chuva isolada. Temperatura mínima de 25 e máxima de 30 graus. A umidade do ar é de 95% a 60%. Barra do Choça, na Bahia, comemora aniversário com poucas nuvens no céu. Temperatura mínima é de 14 e a máxima de 25. Graus. A umidade do ar varia de 100% a 40%. Você ouviu a previsão do tempo para segunda-feira, 22 de junho de 2026.
4: Hora certa.
5: 10 horas e 43 minutos.
6: Bom dia.
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8: Eita, coisa boa, de volta com o nosso The Music of Time. Então aumenta aí o volume, estamos chegando de volta com os grandes clássicos pra você.
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0: Você está na melhor sintonia com o nosso The Music Coffee Time. A gente vai para um break e daqui a pouco tem mais. Não sai daí.
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4: A tradicional Marcha da Maconha reuniu manifestantes na Avenida Paulista, em São Paulo, neste domingo 21 de junho. O evento, organizado há 18 anos na capital paulista, teve como objetivo defender a legalização da maconha e promover mudanças na atual política de guerra às drogas no país. Os participantes se concentraram em frente ao MASP, expressando suas reivindicações por uma abordagem mais progressista e menos repressiva em relação à substância. A marcha busca conscientizar a sociedade sobre os impactos da legislação atual e a necessidade de um debate mais amplo sobre o tema.
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5: Tempo agora. Previsão do tempo para segunda-feira, 22 de junho de 2026. Região Centro-Oeste, em Brasília, Distrito Federal, céu repleto de nuvens nesta segunda-feira. Os termômetros da capital marcam mínima de 14 e máxima de 27 graus. Umidade relativa do ar gira em torno de 85 a 30%. Cuiabá e Mato Grosso tem céu com nuvens com previsão de chuva. Temperatura mínima de 25 e máxima de 36 graus. A umidade relativa do ar vai de 70% a 25%. Você ouviu a previsão do tempo para segunda-feira, 22 de junho de 2026.
3: 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Hora certa!
6: 11 horas e 3 minutos.
7: Bom dia.
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0: Oh, que bacana! 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
6: A diretora escolar Tatiana Chagas, de 51 anos, e sua companheira, de 42 anos, foram encontradas mortas neste domingo, 21 de junho, em Anápolis, Goiás. Os corpos foram localizados na madrugada por equipes de socorro na residência do casal, no Jardim América. A Polícia Civil já iniciou as investigações para apurar as circunstâncias das mortes e aguarda os resultados das perícias. A Secretaria de Estado da Educação de Goiás manifestou profundo pesar pelo falecimento da gestora, que dedicou 22 anos à rede pública de ensino.
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7: Previsão do tempo para segunda-feira, 22 de junho de 2026. Região Sudeste. São Paulo, capital, tem previsão de céu com poucas nuvens, com nevoeiro ou névoa úmida nesta sexta-feira. Os termômetros registram mínima de 12 e máxima de 24 graus. Umidade relativa do ar vai de 95% a 40%. Laginha, em Minas Gerais, completa mais um ano com poucas nuvens e previsão de nevoeiro ou névoa úmida. Úmida, temperatura mínima de 15 graus e a máxima de 27. Umidade relativa do ar é de 90 40%. Você ouviu a previsão do tempo para segunda-feira, 22 de junho de 2026.
8: Onze horas e 19 minutos.
9: Bom dia.
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0: Eita, coisa boa, de volta com o nosso The Music of Time. Então aumenta aí o volume, estamos chegando de volta com os grandes clássicos pra você.
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0: Meus Coffee Time, a música do tempo. A gente volta já, não sai da sintonia.
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4: O ex-presidente dos Estados Unidos, Donald Trump, fez novas ameaças de atacar o Irã caso Teherã não contenha os ataques do Hezbollah a Israel. A declaração ocorre no mesmo dia em que seu vice, J.D. Vance, participa de negociações de paz com o Irã na Suíça, previstas em um acordo para o fim da guerra no Oriente Médio. Trump utilizou sua rede social Truth Social para alertar que se o Irã não impedir seus proxies bem pagos no Líbano de causar problemas, os Estados Unidos atacarão com muita força novamente, assim como fizemos na semana passada, só que com mais força. O Irã, por sua vez, interrompeu as negociações com os Estados Unidos após as ameaças.
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6: Previsão do tempo para segunda-feira, 22 de junho de 2026. Região Sul, em Florianópolis, Santa Catarina, céu com muitas nuvens e previsão de pancadas de chuva. Os termômetros registram mínima de 15 e máxima de 19 graus. A umidade relativa do ar oscila entre 85% e 65%. Marquinho, no Paraná, tem previsão de céu com nuvens, pancadas de chuva e trovoadas isoladas. O dia começa mais frio, com termômetros registrando mínima de 7 e a máxima de 17 graus. No dia do aniversário, a umidade relativa do ar fica entre 100 e 60%. Você ouviu a previsão do tempo para segunda-feira, 22 de junho de 2026.
7: Certa! 11 horas e 35 minutos.
8: Bom dia.
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0: Ei, você aí! Estamos de volta pra você ouvir o The Music Coffee Time. Aqui você aumenta o volume e a gente toca o melhores dos anos 70, 80, 90 aqui no The Music Coffee Time.
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0: gente, essas são as últimas de hoje, dessa segunda-feira do The Mills Coffee Time. Obrigado pelo teu carinho, pela tua audiência. A gente se encontra amanhã na terça com mais The Music. Se liga aqui na nossa rádio, a gente volta a qualquer momento com mais programação aqui.
1: 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Na eternidade das lembranças, encontramos consolo para a finitude da vida. A saudade é a melodia que toca suavemente nos corações que amam.

Na ausência de quem amamos, vemos o mundo se desbotar aos poucos e a chuva cai como a saudade, lenta e persistente, preenchendo o vazio com memórias de um tempo que se foi.

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1: Tá no ar o Avenida Brasil. Eu sou Flávia Zamberg, direto do estúdio, trazendo os clássicos que marcaram época e ainda embalam nossos dias. Aqui é só alegria, só emoção, só música que a gente ama. Então aumenta o som, canta junto, se diverte, porque essa viagem vai ser inesquecível, minha gente. Alô, Brasil!

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3: Hora Certa.
4: 15 horas e 26 minutos.
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7: Voltamos, galera. Preparados? O Avenida Brasil tá de volta com mais sucessos que atravessaram gerações e continuam embalando a vida de todos nós. Aumenta o som e vem comigo.
6: É.

Encerramos mais um episódio do Avenida Brasil com todos os sucessos que atravessam gerações. Eu sou Flávia Zomberg e foi maravilhoso estar com vocês. Então respira fundo, sente a música e até a próxima, porque voltaremos na próxima edição com mais energia e MPB de qualidade.

0: 15h54.
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2: Olá, como você tá? Tudo bem por aí? Começa agora o programa Nitro Music aqui pela sua melhor rádio comigo, Bia Ipsen. A partir de agora, o melhor do flashback para você, de vários estilos para você relembrar aí, aquelas que de repente você tem CD, disco, fita cassete na sua casa e muito mais, ou também que fez parte aí da sua infância, adolescência. Começar com música boa, vamos lá.
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1: O Nitro Music sempre traz o melhor do flashback pra você de segunda a sexta. Vamos para um break, já já tem mais.
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2: Tá tudo bem agora. Tá tudo bem. Você descansou.

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4: 16 horas e 24 minutos.
5: Boa tarde.
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1: O melhor do flashback aqui comigo, Bia Ipsen. Segura aí, já já voltamos.
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2: Independente do tempo que passe, vou sentir saudades eternas da sua presença, do seu carinho e do seu conforto. Que Deus te proteja e te guarde por toda a eternidade.

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5: 16:43.
6: Boa tarde.
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1: Agora é hora de dar tchau, mas não fica triste não, que amanhã tem mais. Amanhã tem mais flashback para relembrarmos juntos por aqui. Um beijo pra você, fica com Deus, um abraço, tchau, tchau.
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Queima feito fogueira em brasa e deixa um buraco enorme no coração de quem sente.

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1: Hora certa!
2: 19 horas e 5 minutos.
3: Boa noite.

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E tá entrando no ar aqui na sua rádio preferida o nosso Nostalgia, o melhor do passado de presente pra você. Aquela canção que fez história, que marcou época, você vai ouvir aqui na sua rádio preferida nesta segundona. É o nosso Nostalgia que está entrando no ar.

0: Obrigado pela presença de todos vocês.
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0: Assim vamos encerrando Nostalgia nesta segunda-feira. Programa bem legal, bem gostoso. Muito bom estar com você, muito bom estar ao seu lado aqui na sua rádio preferida, viu? De verdade mesmo, valeu pela audiência. Um beijo no seu coração, tudo de bom e até a próxima. Tchau, tchau.
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2: Dezenove horas, 55 minutos.
3: Boa noite.

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2: A tradicional Marcha da Maconha reuniu manifestantes na Avenida Paulista, em São Paulo, neste domingo 21 de junho. O evento, organizado há 18 anos na capital paulista, teve como objetivo defender a legalização da maconha e promover mudanças na atual política de guerra às drogas no país. Os participantes se concentraram em frente ao MASP, expressando suas reivindicações por uma abordagem mais progressista e menos repressiva em relação às substâncias. A marcha busca conscientizar a sociedade sobre os impactos da legislação atual e a necessidade de um debate mais amplo sobre o tema.
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4: Oito e dois.
5: Boa noite.

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3: Está entrando no seu rádio o Love Music. Espero que esteja bem, com muita saúde, muita felicidade e muito amor. O Love Music está no ar.
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5: O ex-presidente dos Estados Unidos, Donald Trump, fez novas ameaças de atacar o Irã caso Teherã não contenha os ataques do Hezbollah a Israel. A declaração ocorre no mesmo dia em que seu vice, J.D. Vance, participa de negociações de paz com o Irã na Suíça, previstas em um acordo para o fim da guerra no Oriente Médio. Trump utilizou sua rede social Truth Social para alertar que se o Irã não impedir seus proxies bem pagos no Líbano de causar problemas, os Estados Unidos atacarão com muita força novamente, assim como fizemos na semana passada, só que com mais força. O Irã, por sua vez, interrompeu as negociações com os Estados Unidos após as ameaças.
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6: 8:26.
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1: Love Music de volta no seu rádio. Trago mais uma super sequência pra você.
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2: Love Music volta depois do intervalo. Segura aí.
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6: A tradicional Marcha da Maconha reuniu manifestantes na Avenida Paulista, em São Paulo, neste domingo 21 de junho. O evento, organizado há 18 anos na capital paulista, teve como objetivo defender a legalização da maconha e promover mudanças na atual política de guerra às drogas no país. Os participantes se concentraram em frente ao MASP, expressando suas reivindicações por uma abordagem mais progressista e menos repressiva em relação à substâncias. A marcha busca conscientizar a sociedade sobre os impactos da legislação atual e a necessidade de um debate mais amplo sobre o tema.
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7: 8:47.
8: Boa noite.
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2: Love Music de volta no seu rádio. Aumente o som e se apaixone.
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